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são 3 horas. 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

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São 4 horas. 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

0: São 5 horas. 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

0: 6 horas.
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1: Realizou-se na passada terça-feira, no Teatro Oficina de Pombal, uma sessão dedicada à resiliência energética comunitária, integrada no âmbito do posto de transformação Pombal 2026, uma iniciativa centrada nos desafios dos territórios em transição energética e climática. O encontro reuniu especialistas, técnicos, promotores e decisores políticos, entre os quais o Presidente da Câmara Municipal de Pombal, Pedro Pimpão, e a Vereadora Isabel Marto. A intenção dos organizadores foi a de promover um espaço de reflexão e partilha de conhecimento sobre a capacidade dos territórios responderem a cenários cada vez mais exigentes e marcados por fenómenos extremos, pressão sobre infraestruturas e necessidade de adaptação sustentável. A sessão teve como ponto de partida a experiência do Distrito de Leiria, destacando-se a importância da cooperação institucional e da criação de estratégias integradas para reforçar a resiliência territorial. Ao longo dos trabalhos foram debatidas soluções relacionadas com planeamento energético, segurança das infraestruturas, capacidade de resposta das comunidades e articulação entre entidades públicas e privadas. Pedro Pimpão sublinhou a relevância de preparar os municípios para os desafios do futuro, defendendo uma abordagem assente na prevenção, inovação e proximidade às populações. O autarca destacou ainda a necessidade de reforçar a capacidade local de resposta perante eventos extremos, considerando essencial o desenvolvimento de diferentes agentes na construção de territórios mais sustentáveis e resilientes. Também Isabel Marto salientou a importância da partilha de experiências e o conhecimento técnico, apontando o debate como uma oportunidade para consolidar políticas públicas mais eficazes no domínio da energia e da proteção territorial. A Assembleia das Crianças voltou a reunir dezenas de alunos da Freguesia de Pombal, uma iniciativa dedicada à cidadania, participação cívica e valorização da identidade local. A oitava edição do projeto promovido pela Junta de Freguesia de Pombal decorreu na passada sexta-feira no Salão Nobre dos Passos do Conselho. Contou com a participação de cerca de 50 alunos em representação de 9 estabelecimentos de ensino da Freguesia de Pombal. Ao longo da sessão, as crianças apresentaram publicamente projetos desenvolvidos no âmbito da atividade de enriquecimento curricular de cidadania, mostrando criatividade, espírito crítico e preocupação com a comunidade. Este ano, os trabalhos estiveram subordinados ao tema A Identidade de Pombal, desafiando os participantes a refletirem sobre os elementos culturais, sociais, patrimoniais e naturais que caracterizam o concelho. Das artes à cultura, passando pelo território, tradições e gastronomia, os projetos apresentados procuraram valorizar o que distingue Pombal, promovendo simultaneamente valores ligados à cidadania, sustentabilidade, inclusão e participação comunitária. A iniciativa permitiu ainda incentivar o envolvimento das crianças na construção de ideias para o futuro da freguesia, dando assim voz aos jovens em matérias relacionadas com o desenvolvimento local. A sessão decorreu num ambiente de partilha, com os alunos a defenderem as suas propostas perante um júri. Os restantes participantes tiveram também a oportunidade de ouvir as ideias lançadas pelos seus colegas estudantes, mostrando assim empenho e capacidade de trabalho em equipa e apresentando os seus melhores trabalhos. Para além da componente pedagógica, a Assembleia das Crianças continua a ser um espaço de aprendizagem democrática, incentivando desde cedo o exercício da participação cívica e o contacto com as instituições. Nesta edição, a equipa vencedora foi da Escola Básica do Casalinho, um projeto intitulado Um Dia pela Serra de Sicó. É uma proposta que destacou a valorização do património natural e ambiental da região, sensibilizando para a importância da preservação da Serra de Sicó enquanto elemento identitário do território. Ao longo dos últimos 8 anos, a Assembleia das Crianças tem vindo a consolidar-se como uma iniciativa de referência na freguesia de Pombal, aproximou os mais jovens da vida política, vai promovendo também competências da cidadania ativa, da comunicação e da responsabilidade social. Iniciativa que decorreu então na passada sexta-feira, a Assembleia das Crianças voltou a reunir dezenas de alunos da freguesia de Pombal. E Pombal vai receber no próximo dia 23 de maio uma iniciativa dedicada à saúde e ao bem-estar, com enfoque nas plantas medicinais e na suplementação alimentar. O auditório da biblioteca acolhe a primeira edição da jornada de plantas medicinais e suplementação. É um encontro que pretende reunir os profissionais e os estudantes para debaterem o papel crescente da fitoterapia e dos suplementos na promoção da saúde. Ao longo do dia serão discutidos vários temas ligados à utilização responsável de plantas medicinais, às aplicações terapêuticas naturais e às novas abordagens na área da suplementação. A programação inclui diferentes painéis e momentos de partilha científica e prática, com destaque para áreas como a saúde intestinal, saúde da mulher, envelhecimento saudável, saúde capilar e problemas musculoesqueléticos. Entre as espécies em análise estarão plantas amplamente utilizadas em produtos naturais e terapias complementares, como a aloe vera, curcuma, árvore do chá, a esteva e o cânhamo. Uma abordagem que pretende cruzar conhecimento científico com experiências de utilização prática. A jornada contará ainda com sessões dedicadas ao aconselhamento responsável na utilização de suplementos alimentares e com a apresentação de casos clínicos e testemunhos relacionados com a aplicação destas soluções em diferentes contextos de saúde e bem-estar. A iniciativa é promovida pela Surprising Objectives, em parceria com o Instituto Politécnico de Leiria e com o apoio da autarquia, terminando-a com uma mesa redonda dedicada ao empreendedorismo, à inovação nesta área em crescimento. A participação é gratuita para estudantes do Núcleo de Pombal do Politécnico de Leiria, estando previstos descontos para alunos dos cursos da TESP e também licenciaturas e ainda alunos da ETAP.
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2: Realizou-se na passada terça-feira, no Teatro Oficina de Pombal, uma sessão dedicada à resiliência energética comunitária, integrada no âmbito do posto de transformação Pombal 2026, uma iniciativa centrada nos desafios dos territórios em transição energética e climática. O encontro reuniu especialistas, técnicos, promotores e decisores políticos, entre os quais o Presidente da Câmara Municipal de Pombal, Pedro Pimpão, e a Vereadora Isabel Marto. A intenção dos organizadores foi a de promover um espaço de reflexão e partilha de conhecimento sobre a capacidade dos territórios responderem a cenários cada vez mais exigentes e marcados por fenómenos extremos, pressão sobre infraestruturas e necessidade de adaptação sustentável. A sessão teve como ponto de partida a experiência do Distrito de Leiria, destacando-se a importância da cooperação institucional e da criação de estratégias integradas para reforçar a resiliência territorial. Ao longo dos trabalhos foram debatidas soluções relacionadas com planeamento energético, segurança das infraestruturas, capacidade de resposta das comunidades e articulação entre entidades públicas e privadas. Pedro Pimpão sublinhou a relevância de preparar os municípios para os desafios do futuro, defendendo uma abordagem assente na prevenção, inovação e proximidade às populações. O autarca destacou ainda a necessidade de reforçar a capacidade local de resposta perante eventos extremos, considerando essencial o desenvolvimento de diferentes agentes na construção de territórios mais sustentáveis e resilientes. Também Isabel Marto salientou a importância da partilha de experiências e o conhecimento técnico, apontando o debate como uma oportunidade para consolidar políticas públicas mais eficazes no domínio da energia e da proteção territorial. A Assembleia das Crianças voltou a reunir dezenas de alunos da Freguesia de Pombal, uma iniciativa dedicada à cidadania, participação cívica e valorização da identidade local. A 8ª edição do projeto promovido pela Junta de Freguesia de Pombal decorreu na passada sexta-feira no Salão Nobre dos Passos do Conselho. Contou com a participação de cerca de 50 alunos em representação de 9 estabelecimentos de ensino da Freguesia de Pombal. Ao longo da sessão, as crianças apresentaram publicamente projetos desenvolvidos no âmbito da atividade de enriquecimento curricular de cidadania, mostrando criatividade, espírito crítico e preocupação com a comunidade. Este ano, os trabalhos estiveram subordinados ao tema A Identidade de Pombal, desafiando os participantes a refletirem sobre os elementos culturais, sociais, patrimoniais e naturais que caracterizam o concelho. Das artes à cultura, passando pelo território, tradições e gastronomia, os projetos apresentados procuraram valorizar o que distingue Pombal, promovendo simultaneamente valores ligados à cidadania, sustentabilidade, inclusão e participação comunitária. A iniciativa permitiu ainda incentivar o envolvimento das crianças na construção de ideias para o futuro da freguesia, dando assim voz aos jovens em matérias relacionadas com o desenvolvimento local. A sessão decorreu num ambiente de partilha, com os alunos a defenderem as suas propostas perante um júri. Os restantes participantes tiveram também a oportunidade de ouvir as ideias lançadas pelos seus colegas estudantes, mostrando assim empenho e capacidade de trabalho em equipa e apresentando os seus melhores trabalhos. Para além da componente pedagógica, a Assembleia das Crianças continua a ser um espaço de aprendizagem democrática, incentivando desde cedo o exercício da participação cívica e o contacto com as instituições. Nesta edição, a equipa vencedora foi da Escola Básica do Casalinho, um projeto intitulado Um Dia pela Serra de Sicó. É uma proposta que destacou a valorização do património natural e ambiental da região, sensibilizando para a importância da preservação da Serra de Sicó enquanto elemento identitário do território. Ao longo dos últimos 8 anos, a Assembleia das Crianças tem vindo a consolidar-se como uma iniciativa de referência na freguesia de Pombal, aproximou os mais jovens da vida política, vai promovendo também competências da cidadania ativa, da comunicação e da responsabilidade social, iniciativa que decorreu então na passada sexta-feira. A Assembleia das Crianças voltou a reunir dezenas de alunos da freguesia de Pombal. E Pombal vai receber no próximo dia 23 de maio uma iniciativa dedicada à saúde e ao bem-estar, com enfoque nas plantas medicinais e na suplementação alimentar. O auditório da biblioteca acolhe a primeira edição da Jornada de Plantas Medicinais e Suplementação. É um encontro que pretende reunir os profissionais e os estudantes para debaterem o papel crescente da fitoterapia e dos suplementos na promoção da saúde. Ao longo do dia serão discutidos vários temas ligados à utilização responsável de plantas medicinais, às aplicações terapêuticas naturais e às novas abordagens na área da suplementação. A programação inclui diferentes painéis e momentos de partilha científica e prática, com destaque para áreas como a saúde intestinal, saúde da mulher, envelhecimento saudável, saúde capilar e problemas musculoesqueléticos. Entre as espécies em análise estarão plantas amplamente utilizadas em produtos naturais e terapias complementares, como a aloe vera, curcuma, árvore do chá, a esteva e o cânhamo. Uma abordagem que pretende cruzar conhecimento científico com experiências de utilização prática. A jornada contará ainda com sessões dedicadas ao aconselhamento responsável na utilização de suplementos alimentares e com a apresentação de casos clínicos e testemunhos relacionados com a aplicação destas soluções em diferentes contextos de saúde e bem-estar. A iniciativa é promovida pela Surprising Objectives, em parceria com o Instituto Politécnico de Leiria e com o apoio da autarquia, terminando-a com uma mesa redonda dedicada ao empreendedorismo, à inovação nesta área em crescimento. A participação é gratuita para estudantes do Núcleo de Pombal do Politécnico de Leiria, estando previstos descontos para alunos dos cursos da TESP e também licenciaturas e ainda alunos da ETAP.
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2: São 9 horas.
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4: Realizou-se na passada terça-feira, no Teatro Cena de Pombal, uma sessão dedicada à resiliência energética comunitária, integrada no âmbito do posto de transformação Pombal 2026, uma iniciativa centrada nos desafios dos territórios em transição energética e climática. O encontro reuniu especialistas, técnicos, promotores e decisores políticos, entre os quais o Presidente da Câmara Municipal de Pombal, Pedro Pimpão, e a Vereadora Isabel Marto. A intenção dos organizadores foi a de promover um espaço de reflexão e partilha de conhecimento sobre a capacidade dos territórios responderem a cenários cada vez mais exigentes e marcados por fenómenos extremos, pressão sobre infraestruturas e necessidade de adaptação sustentável. A sessão teve como ponto de partida a experiência do Distrito de Leiria, destacando-se a importância da cooperação institucional e da criação de estratégias integradas para reforçar a resiliência territorial. Ao longo dos trabalhos foram debatidas soluções relacionadas com planeamento energético, segurança das infraestruturas, capacidade de resposta das comunidades e articulação entre entidades públicas e privadas. Pedro Pimpão sublinhou a relevância de preparar os municípios para os desafios do futuro, defendendo uma abordagem assente na prevenção, inovação e proximidade às populações. O autarca destacou ainda a necessidade de reforçar a capacidade local de resposta perante eventos extremos, considerando essencial o desenvolvimento de diferentes agentes na construção de territórios mais sustentáveis e resilientes. Também Isabel Marto salientou a importância da partilha de experiências e o conhecimento técnico, apontando o debate como uma oportunidade para consolidar políticas públicas mais eficazes no domínio da energia e da proteção territorial. A Assembleia das Crianças voltou a reunir dezenas de alunos da Freguesia de Pombal, uma iniciativa dedicada à cidadania, participação cívica e valorização da identidade local. A 8ª edição do projeto, promovido pela Junta de Freguesia de Pombal, decorreu na passada sexta-feira no Salão Nobre dos Passos do Conselho. Contou com a participação de cerca de 50 alunos em representação de 9 estabelecimentos de ensino da Freguesia de Pombal. Ao longo da sessão, as crianças apresentaram publicamente projetos desenvolvidos no âmbito da atividade de enriquecimento curricular de cidadania, mostrando criatividade, espírito crítico e preocupação com a comunidade. Este ano, os trabalhos estiveram subordinados ao tema A Identidade de Pombal, desafiando os participantes a refletirem sobre os elementos culturais, sociais, patrimoniais e naturais que caracterizam o concelho. Das artes à cultura, passando pelo território, tradições e gastronomia, os projetos apresentados procuraram valorizar o que distingue Pombal, promovendo simultaneamente valores ligados à cidadania, sustentabilidade, inclusão e participação comunitária. A iniciativa permitiu ainda incentivar o envolvimento das crianças na construção de ideias para o futuro da freguesia, dando assim voz aos jovens em matérias relacionadas com o desenvolvimento local. A sessão decorreu num ambiente de partilha, com os alunos a defenderem as suas propostas perante um júri. Os restantes participantes tiveram também a oportunidade de ouvir as ideias lançadas pelos seus colegas estudantes, mostrando assim empenho e capacidade de trabalho em equipa e apresentando os seus melhores trabalhos. Para além da componente pedagógica, a Assembleia das Crianças continua a ser um espaço de aprendizagem democrática, incentivando desde cedo o exercício da participação cívica e o contacto com as instituições. Nesta edição, a equipa vencedora foi da Escola Básica do Casalinho, com um projeto intitulado Um Dia pela Serra de Sicó. É uma proposta que destacou a valorização do património natural e ambiental da região, sensibilizando para a importância da preservação da Serra de Sicó enquanto elemento identitário do território. Ao longo dos últimos 8 anos, a Assembleia das Crianças tem vindo a consolidar-se como uma iniciativa de referência na freguesia de Pombal, aproximou os mais jovens da vida política, vai promovendo também competências da cidadania ativa, da comunicação e da responsabilidade social, iniciativa que decorreu então na passada sexta-feira. A Assembleia das Crianças voltou a reunir dezenas de alunos da freguesia de Pombal. E Pombal vai receber no próximo dia 23 de maio uma iniciativa dedicada à saúde e ao bem-estar, com enfoque nas plantas medicinais e na suplementação alimentar. O auditório da biblioteca acolhe a primeira edição da jornada de plantas medicinais e suplementação. É um encontro que pretende reunir os profissionais e os estudantes para debaterem o papel crescente da fitoterapia e dos suplementos na promoção da saúde. Ao longo do dia serão discutidos vários temas ligados à utilização responsável de plantas medicinais, às aplicações terapêuticas naturais e às novas abordagens na área da suplementação. A programação inclui diferentes painéis e momentos de partilha científica e prática, com destaque para áreas como a saúde intestinal, saúde da mulher, envelhecimento saudável, saúde capilar e problemas musculoesqueléticos. Entre as espécies em análise estarão plantas amplamente utilizadas em produtos naturais e terapias complementares, como a aloe vera, curcuma, árvore do chá, a esteva e o cânhamo. Uma abordagem que pretende cruzar conhecimento científico com experiências de utilização prática. A jornada contará ainda com sessões dedicadas ao aconselhamento responsável na utilização de suplementos alimentares e com a apresentação de casos clínicos e testemunhos relacionados com a aplicação destas soluções em diferentes contextos de saúde e bem-estar. A iniciativa é promovida pela Surprising Objectives, em parceria com o Instituto Politécnico de Leiria e com o apoio da autarquia, terminando-a com uma mesa redonda dedicada ao empreendedorismo, à inovação nesta área em crescimento. A participação é gratuita para estudantes do Núcleo de Pombal do Politécnico de Leiria, estando previstos descontos para alunos dos cursos da TESP e também licenciaturas e ainda alunos da ETAP.
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2: São 10 horas.
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4: Realizou-se na passada terça-feira, no Teatro Alcina de Pombal, uma sessão dedicada à resiliência energética comunitária, integrada no âmbito do posto de transformação Pombal 2026, uma iniciativa centrada nos desafios dos territórios em transição energética e climática. O encontro reuniu especialistas, técnicos, promotores e decisores políticos, entre os quais o Presidente da Câmara Municipal de Pombal, Pedro Pimpão, e a Vereadora Isabel Marto. A intenção dos organizadores foi a de promover um espaço de reflexão e partilha de conhecimento sobre a capacidade dos territórios responderem a cenários cada vez mais exigentes e marcados por fenómenos extremos, pressão sobre infraestruturas e necessidade de adaptação sustentável. A sessão teve como ponto de partida a experiência do Distrito de Leiria, destacando-se a importância da cooperação institucional e da criação de estratégias integradas para reforçar a resiliência territorial. Ao longo dos trabalhos foram debatidas soluções relacionadas com planeamento energético, segurança das infraestruturas, capacidade de resposta das comunidades e articulação entre entidades públicas e privadas. Pedro Pimpão sublinhou a relevância de preparar os municípios para os desafios do futuro, defendendo uma abordagem assente na prevenção, inovação e proximidade às populações. O autarca destacou ainda a necessidade de reforçar a capacidade local de resposta perante eventos extremos, considerando essencial o desenvolvimento de diferentes agentes na construção de territórios mais sustentáveis e resilientes. Também Isabel Marto salientou a importância da partilha de experiências e o conhecimento técnico, apontando o debate como uma oportunidade para consolidar políticas públicas mais eficazes no domínio da energia e da proteção territorial. A Assembleia das Crianças voltou a reunir dezenas de alunos da Freguesia de Pombal, uma iniciativa dedicada à cidadania, participação cívica e valorização da identidade local. A oitava edição do projeto promovido pela Junta de Freguesia de Pombal decorreu na passada sexta-feira no Salão Nobre dos Passos do Conselho. Contou com a participação de cerca de 50 alunos em representação de 9 estabelecimentos de ensino da Freguesia de Pombal. Ao longo da sessão, as crianças apresentaram publicamente projetos desenvolvidos no âmbito da atividade de enriquecimento curricular de cidadania, mostrando criatividade, espírito crítico e preocupação com a comunidade. Este ano, os trabalhos estiveram subordinados ao tema A Identidade de Pombal, desafiando os participantes a refletirem sobre os elementos culturais, sociais, patrimoniais e naturais que caracterizam o concelho. Das artes à cultura, passando pelo território, tradições e gastronomia, os projetos apresentados procuraram valorizar o que distingue Pombal, promovendo simultaneamente valores ligados à cidadania, sustentabilidade, inclusão e participação comunitária. A iniciativa permitiu ainda incentivar o envolvimento das crianças na construção de ideias para o futuro da freguesia, dando assim voz aos jovens em matérias relacionadas com o desenvolvimento local. A sessão decorreu num ambiente de partilha, com os alunos a defenderem as suas propostas perante um júri. Os restantes participantes tiveram também a oportunidade de ouvir as ideias lançadas pelos seus colegas estudantes, mostrando assim empenho e capacidade de trabalho em equipa e apresentando os seus melhores trabalhos. Para além da componente pedagógica, a Assembleia das Crianças continua a ser um espaço de aprendizagem democrática, incentivando desde cedo o exercício da participação cívica e o contacto com as instituições. Nesta edição, a equipa vencedora foi da Escola Básica do Casalinho, um projeto intitulado Um Dia pela Serra de Sicó. É uma proposta que destacou a valorização do património natural e ambiental da região, sensibilizando para a importância da preservação da Serra de Sicó enquanto elemento identitário do território. Ao longo dos últimos 8 anos, a Assembleia das Crianças tem vindo a consolidar-se como uma iniciativa de referência na freguesia de Pombal, aproximou os mais jovens da vida política, vai promovendo também competências da cidadania ativa, da comunicação e da responsabilidade social, iniciativa que decorreu então na passada sexta-feira. A Assembleia das Crianças voltou a reunir dezenas de alunos da freguesia de Pombal. E Pombal vai receber no próximo dia 23 de maio uma iniciativa dedicada à saúde e ao bem-estar, com enfoque nas plantas medicinais e na suplementação alimentar. O auditório da biblioteca acolhe a primeira edição da jornada de plantas medicinais e suplementação. É um encontro que pretende reunir os profissionais e os estudantes para debaterem o papel crescente da fitoterapia e dos suplementos na promoção da saúde. Ao longo do dia serão discutidos vários temas ligados à utilização responsável de plantas medicinais, às aplicações terapêuticas naturais e às novas abordagens na área da suplementação. A programação inclui diferentes painéis e momentos de partilha científica e prática, com destaque para áreas como a saúde intestinal, saúde da mulher, envelhecimento saudável, saúde capilar e problemas musculoesqueléticos. Entre as espécies em análise estarão plantas amplamente utilizadas em produtos naturais e terapias complementares, como a aloe vera, curcuma, árvore do chá, a esteva e o cânhamo. Uma abordagem que pretende cruzar conhecimento científico com experiências de utilização prática. A jornada contará ainda com sessões dedicadas ao aconselhamento responsável na utilização de suplementos alimentares e com a apresentação de casos clínicos e testemunhos relacionados com a aplicação destas soluções em diferentes contextos de saúde e bem-estar. A iniciativa é promovida pela Surprising Objectives, em parceria com o Instituto Politécnico de Leiria e com o apoio da autarquia, terminando-a com uma mesa redonda dedicada ao empreendedorismo, à inovação nesta área em crescimento. A participação é gratuita para estudantes do Núcleo de Pombal do Politécnico de Leiria, estando previstos descontos para alunos dos cursos da TESP e também licenciaturas e ainda alunos da ETAP.
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4: Cá estamos com o nosso programa da manhã. E que bela quinta-feira. Tão bom acordar assim, com este tempo quentinho, sabe tão bem. Sejam então bem-vindos. Cá estou então eu, Sónia Simões, consigo, até às 13 horas. Boa quinta-feira para todos. Posso dizer bom verão, nós estamos no verão, como é óbvio, mas temperaturas ótimas, agradáveis mesmo. Já marcam 26 graus na cidade de Pombal. Máximas para hoje, Coimbra, Pombal e Leiria. Atenção, porque isto vai aquecer hoje mais um pouco, e o pouco vai ser bastante. Para hoje vai marcar então 29 graus, para amanhã vamos ter 30, para o fim de semana vai descer. Vai andar ali na ronda dos 25 graus, mas depois para a semana isto aquece outra vez. Sejam tão bem-vindos ao programa da manhã de hoje. A partir de agora é só ligar 236-023-859. Peça a sua música, faça a sua dedicatória. E não esqueça que ao ligar temos frase. Para o conforto do seu lar, a Plástico Morgado você deve consultar. Então esta é a frase de participação. Tenha um bom trabalho, boa viagem para quem vem na estrada. Está no ar o programa da manhã.
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4: Bom, e vamos então já conversar com o nosso primeiro ouvinte desta quinta-feira. Olá, Bruno Graça, muito bom dia.
6: Bom dia, Sónia.
4: Bom dia, bom dia. Bem disposto?
6: Bem disposto.
4: Bem disposto, isso é que importa. Bruno, está calor? Está um pouquinho caliente?
6: Está quente.
4: Está bom. Vamos ouvir a música de Jorge Guerreiro, foi o tema que escolheu, para dedicar então a quem?
6: Vai dedicar ao Nelson Calceiro, ao irmão Adérito, vai dedicar ao João Carvalho do Terpeão, ao Quim Moço da Mata Morisca, vai dedicar ao Sr. Zé Pereira das Notícias da Soterra, vai dedicar a toda a equipa da Eletrodão, vai dedicar a Ivone de Santo António, a São de Santo António, vai dedicar a toda a malta da freguesia de Lourisal, vai para o Sr. Lucídio das Castelhanas e vai também para os meus vizinhos todos, vai também para ti e para o Gonçalo Santos e para o Pedro Barros e para toda a tua família e vai para os meus colegas da Junta de Freguesia e o Presidente da Junta e o Vice-Presidente. E vai também para os meus colegas da formação Sercipon, as doutoras e os formadores. E vai para o resto dos ouvintes todos. E agora vamos à frase. 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
4: Ó Bruno, Plástico Morgado.
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4: Exato.
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4: Muito bem, Bruno, muito obrigada. Então, gostei de ouvi-lo. Cumprimentos a sua e parte-se bem. Um beijinho, bom dia, obrigada. Vamos então ouvir a música de Jorge Guerreiro e ainda Choras por Mim. Jorge Guerreiro que vai estar então nas festas em Almagreira. A não perderes. Festas de São Pedro, de 26 a 28 de junho. É já no próximo mês. Jorge Guerreiro vai marcar a presença. Por isso, marca aí na sua agenda e não perca.

0: A música de Jorge Guerreiro. Acabamos de ouvir, dizem por aí que ainda choras. Não perca, marque na sua agenda. Jorge Guerreiro vai estar nas festas de Almagreira, em honra de São Pedro, no próximo dia 27 de junho, mês 6, no próximo mês que vem. Tenho então um bom dia, boa quinta-feira com a Rádio Cardão. Vamos então para mais um ouvinte. Olá, muito bom dia.
1: Bom dia, menina Sónia.
0: Olá, Manuel Leitão, bom dia, como está? Tudo bem?
1: Oh, por aqui está tudo bem.
0: Ótimo, está calor?
1: Está um pouquinho de calor, está.
0: Está bom. Qual é então a música que vamos ouvir? É aqui do José Ricardo, para dedicar.
1: É para dedicar, para dedicar a Patrícia, um abraço muito para ela. Para o Ótimo, para o Marcos Paulo. Para o Ótimo, para o Samuel Pinto Silva. Para o Ótimo, para a minha sobrinha Mari Sobe. Para a minha, uma boa continuação. Até amanhã, se quiser.
0: E agora vamos à frase.
1: Qual é que é?
0: Para o conforto do seu ar.
1: Para o conforto do seu ar.
0: A Plástica Morgada deve consultar.
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0: Manuel, muito obrigada. Gostei de ouvi-lo. Cumprimentos desse lado e boa quinta-feira.
1: Bom dia,
0: Deus, um beijinho. Obrigada e um bom dia também. A música de José Ricardo. Música de baile com o meu mundo. Interaja connosco por Gana Cardão. Até às 13. A escolha é vossa. É só ligar 236-023-859. Ou também deixar a sua mensagem no nosso Facebook da Cardão. Ou mensagem para o WhatsApp 913-527-923. Bom dia.

0: Música para José Ricardo Pegando em Cardal com o Meu Mundo. Vamos então para mais um ouvinte. O próximo que nos chega agora da Rainha de São João. Olá, Manuel Pinto, Silvio, muito bom dia para si também.
1: Bom dia, Marina.
0: Bom dia, bom dia. Tudo bem?
1: Bem.
0: Pronto, mais ou menos. Ok. Manuel, vamos então ouvir aqui uma música animada. Vai dedicada em tu a quem?
1: Para deixar Manuel Fernando, deixar um leitão e que não esqueça de mim, para o Mário Fernandes, para a menina dos trabalhares, para o
0: E é tudo? Manuel, muito obrigada então, um gosto em ouvi-lo. Um grande beijinho e tudo bom para si, está bem? Muita saúde. Vamos ouvir agora a música de José Malhoa com Cara de Cigana. Quanto à frase, para o conforto do seu lar, a voz de Margado você deve consultar.

0: A música beira José Maria Pecano em Cardal com Cara de Cigana. As horas com 36 minutos, não se atrase. Tenha um bom dia, boa quinta-feira. Está com a Rádio Cardal.
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0: Bom, vamos agora até o nosso Facebook. Temos por lá mensagens. A primeira mensagem chega do nosso ouvinte Aida Marques, da Suíça. Olá Sónia, bom dia desse lado também. E para os seus colegas de trabalho, obrigada. Quero ouvir o Leandro. Que mal te fiz eu para dedicar esta música ao meu irmão, ao Albino, ao Manuel, à Idalina, às minhas cunhadas, à Alice, à Helena, ao Rui, a toda a família, para vocês e da rádio. Beijinhos para todos e boa quinta-feira. Então, muito obrigada, cumprimentos também desse lado. Um beijo grande e um bom dia.

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1: 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Vamos agora até Monte Bono Velho, lá chega então mais um ouvinte. Olá, Nelson, muito bom dia.
2: Bom dia, minha querida amiga Sónia Simões e toda a vasta auditória da Rádio Cardal, como a melhor de Portugal.
1: Muito obrigada. Então, Nelson, e como é que se encontra nesta quinta-feira?
2: Ótimo.
1: Ótimo, tudo bem? Se é que interessa. Muito calor também?
2: Tudo ótimo. Também.
1: Tá bom. Nelson, qual é a tua música que deseja ouvir?
2: Para a minha carreira de tua filha, hoje menina, amanhã mulher.
1: Ok, boa escolha. Para dedicar?
2: Para dedicar a toda a minha família. Posso Luís Correia e família, posso António Pereira, para o menino Henrique, para a menina Sónia, que o resto um bom dia de trabalho, e para o seu paizinho, tudo bom.
1: Muito obrigada. E agora vamos à frase, pode ser?
2: Plasti Morgado.
1: Para o conforto do seu lar.
2: Para o conforto do seu lar, Plasti Morgado deve visitar.
1: Exatamente. Nelson, obrigada, gosto em ouvi-lo e bom trabalhinho desse lado, está bem? Um beijinho, adeus, bom dia, obrigada. A música de Tony Carreira, vamos recordá-lo com a sua filha Sara. Hoje menina, amanhã uma mulher. Este é o programa da manhã, tenha uma boa quinta. Amanhã já é sexta, está quase.

0: A música de Tony Carreira com a sua filha Sara. Hoje menina, amanhã uma mulher. Vamos agora ter o Pinheirinho connosco, mais um ouvinte nesta manhã de quinta-feira, 21 de maio. Olá Viva, bom dia.
1: Bom dia.
0: Bom dia, bom dia. Como estamos neste bom dia de hoje? Estamos bem?
1: A trabalhar.
0: A trabalhar, pronto. Já não é mau.
1: Já não é mau.
0: Já se faz alguma coisa.
1: Era para estar a correr, mas sempre foram interrompidas.

0: Então, muitos parabéns. Que a data de hoje repita por muitos e longos anos, com muita saúde, muita paz e amor, que é o mais importante.
1: Obrigado.
0: De nada. José Canhoto, vamos então ouvir aqui uma música à nossa escolha para dedicar a quem?
1: É só para mim hoje. E para quem faz anos.
0: Pronto, exatamente.
1: Não peço desculpa ao resto da mal.
0: De vez em quando temos que ser assim egoístas, não é? Pensar muito em nós.
1: Temos
0: só
1: que
0: em nós. Exato. Muito bem, agora vamos à frase, pode ser?
1: Para quê?
0: Para o conforto do seu ar.
1: Conforto
0: solar. Aplaste e morgado.
1: O morgado é para
0: soltar. Exatamente. Obrigada, José Canhoto. Um dia feliz, não trabalho muito, está bem?
1: Quer ver se não, meu.
0: Beijinho, felicidades. Parabéns, obrigada. Deus, bom dia. Vamos então ouvir a música de Emanuel com felicidades. Tenham um bom dia, boa quinta-feira com a Rádio Cardal. Tenham então este belo dia de verão, temperaturas ótimas, já marcam 27.

0: A música de Emanuel com Felicidade. E agora vamos até o Luso, por lá, acredito, é ventoso o Luso, mas agora está calorzinho. Olá, minha querida Isabel, seja bem-vinda, bom dia.
1: Olá, Sónia, está um calorzinho bom, assim é que está bom,
0: assim é que está
1: Luso,
0: bom.
1: Não está vento, não. Está mesmo bom. Bom,
0: acredito, pronto. Acredito. Então, minha querida, aproveite este calorzinho bom.
1: Pois, não posso ir para a rua, não posso andar, olha, mas... Se pudesse andar, já tinha ido dar uma caminhada e já estava a chegar a casa.
0: Pois acredito.
1: Não pode ser.
0: Muito bem. Minha querida, então mantenha-se por aí. Vamos ouvir Sempre que Brilha o Sol, Marco Paulo, para dedicar a quem?
1: Pois, mais uma vez, vamos recordar Marco Paulo com Sempre que Brilha o Sol. Olha, é para toda a gente que gosta do sol e que aproveitem para ir à praia. Mas tenham cuidado porque o mar ainda não está ao mar de verão. Que eu estou sempre a avisar. Sim. E desejando a todos a continuação

0: conta um bom dia, e se eu não entrar amanhã, o que vou fazer para entrar num bom fim de semana? E para a Sónia, vá à praia, mas olha, também está longe. Só pode ser ao fim de semana.
1: Aqui no, de Pombal não estou muito longe.
0: Não está?
1: Não, por acaso não.
0: Tem a Leiria, não é? A Vieira de Leiria.
1: Temos ali o Osso da Baleia, temos a Praia do Pedrógão. É perto, não é longe.
0: Pois não é assim tão longe, não.
1: Não. Minha querida.
0: Então vá, aproveite.
1: Obrigada. Uma grande beijoca e ontem amanhã, se Deus quiser. Sim, bom dia. Deus, tudo bom?
0: Bom dia.
1: Obrigada. A música de Marco Paulo, Sempre que Brilha o Sol.

0: sempre que brilha ao som de Marco Paulo. Vamos atender a nossa próxima ouvinte e a última desta primeira parte. Olá, Viva, bom dia.
1: Bom dia, linda Sónia.
0: Olá, minha querida, como está? Tudo bem?
1: Sempre, na maior, hein?
0: Ótimo, isso é que interessa. Então, e os pequenotes, estão-se a portar bem?
1: Não, tem que ser, eles têm até... Tem momentos, mas portam-se sempre
0: claro,
1: bem.
0: Claro, claro,
1: dos limites deles, tadinhos, são pequeninos.
0: Claro, é normal, exatamente.
1: Normal, é verdade.
0: Dalina, vamos então ouvir Jorge Ferreira para dedicar então a quem?
1: Sim, é para dedicar especialmente ao meu irmão Alvin, a minha tia Alice, e a Soninha, seu paizinho, ao meu marido também, às minhas filhas, meus dois, meus netinhos, e ao Paulo Jerónimo, ao Adele, e eu, olha, todos os auditórios, todos os participantes, e todos os colaboradores da MTITAS. E pronto, é para todos quem gosta desta música. E para o conforto do celular, plástico morgado, deve consultar.
0: É isso mesmo. E Dalina, obrigada. Beijinhos para vocês. Boa quinta-feira e até amanhã.
1: Obrigada, igualmente para si. Bom almoço e bom solinho.
0: Muito obrigada. Deus, cumprimentos. Beijinhos. Deus, bom dia. 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Vem por aí, Jorge Ferreira, Carro Preto, a fechar a primeira de hoje. Eu volto depois das 11. Tenham um bom dia, boa quinta e até já.

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4: Sejam então bem-vindos à segunda do programa da manhã de hoje, por Gana Cardal. A partir de agora pode continuar então a marcar 236-023-859. Peça a sua música, faça a sua dedicatória e diga a frase. Esta próxima hora é uma oferta do Tapa e atenção, porque nesta hora vamos oferecer um almoço ou um jantar. 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
4: Pois é, quem vê para o mal e não vê o Tapa é comer a Roma e não ver o Papa. Esta é a frase desta hora, porque na sua Rádio Cardão. Peça então a sua música, faça aquela dedicatória bem especial. E vamos lá ter então um bom dia. Música de ritmo, Helena Moretti, perigosa e linda. Boa quinta-feira com o Cardão. Estamos com este dia de quase sexta, porque é já amanhã. Quanto às temperaturas, fantásticas. Marcam 27 graus em Pombal. Hoje vai subir até aos 29 graus.

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1: Bom, e vamos então já dar voz ao nosso próximo ouvinte, o primeiro também desta segunda parte. Olá, muito bom dia.
2: Olá, bom dia. Tenho um prémio.
1: Tem um prémio por ser o primeiro. 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
2: Há horas de sorte, mas a gente também pode cair da cadeira abaixo.
1: Mesmo, é verdade. Então, Vidinha, tudo bem desta bela manhã?
2: Sim, está tudo bem.
1: Ótimo.
2: A Sónia também?
1: Também, estou ótima, muito obrigada.
2: Lindas notícias.
1: Qual é então a música que deseja ouvir?
2: Pois, tem que ser uma música da Cher.
1: Da Cher, ok. Ela que fez ontem a bonita idade de 80 anos, já viu?
2: Sim, sim.
1: Muito bom.
2: Eu tive o privilégio de estar a assistir um bocadinho à reportagem que estavam a passar sobre ela.
1: Uhum. Muito bem. Então, Vidinha, para dedicar esta música?
2: Olha, vou dedicar a todo o auditório, vou dedicar à Isabel Deluso, com um beijinho para ela e que tenha um bom dia, assim, um dia agradável. Vai para o Fernando Silva de Vermelho. Olha, vai para todo o auditório, para quem esteja em sintonia com a Rádio Carnal. Vai um beijinho grande para si, um bom trabalho e até breve, se Deus quiser.
1: E agora, quem vem a Pombal e não vem ao Tapa?
2: É a mesma coisa que ir a Roma e não ver o Papa.
1: Exatamente.
2: Olha, é a melhor publicidade que a rádio passa. É mais bonita.
1: Ok, Vidinha, muito obrigada. Gostei de ouvi-lo. Um beijinho para si, tudo bom. Saúde.
2: Vá, igualmente para si, tudo bom.
1: Obrigada, igualmente também. Bom dia. Vamos então ouvir aqui a diva da pop. Ela começou a sua carreira ao lado do seu ex-marido, ainda nos anos 60, com I Got You Baby. Depois lançou-se solo e foi traçando o seu próprio caminho na música e também no cinema. Conhecida pela voz inconfundível e por ter sabido sempre reinventar-se, tornou-se então um ícone absoluto da cultura pop. Ela que fez ontem 80 anos e continua então a ser sinónimo de ousadia, talento e reinvenção. Então vamos ouvir, se temos aí fãs aqui das Cher, fica então a música Believe, quem não se recorda. Boa quinta-feira, tenha um bom dia.

0: Acabamos de ficar aqui com a música de Cher com Believe. Vamos agora até o WhatsApp, temos mais uma mensagem agora da nossa ouvinte Lena.
1: Bom dia, Sónia, e bom dia para todo o auditório. Olha, eu gostava de dedicar a música às minhas colegas de trabalho e para eu ouvir. Beijinho, obrigada.
0: Beijinhos desse lado também, obrigada a nós, bom trabalho e vamos ouvir. Eu só quero você.

0: Ana Castela com o Zé Filipe, Eu Só Quero Você. 11 horas com 29 minutos. 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
1: Então aproveite e volta para almoçar. Boa quinta-feira connosco, 11 horas com 36 minutos. Vamos então para mais uma mensagem aqui no nosso WhatsApp do arquiteto Nogueira Mendes. Vamos até a Exposende.
2: Saudações Rádio Cardal e todo esse auditório, sou o arquiteto Nogueira Mendes. Gostaria de dedicar a música para o André de Pombal, para o estagiário de Pombal, para o Eugênio Sami, para a Malta da Machada, para o Marco Avec, para o Luís Farmácias, o Alexandre Fisca McQueen, para o Feijão, para o Paulito, para o Miguel, para o Diogo Pereira, para o Fábio Matias e para o Filipe Mendes. Um abraço, beijinhos de Rosendo.
1: Beijinhos desse lado também. A missão de um ótimo dia, boa quinta-feira connosco e vamos ouvir a Cinderela ao som de Carlos Espanhol.

0: A música de Carlos Peão com a Cinderela. Tenha uma boa quinta-feira connosco, um feliz dia desse lado. Para quem puder, aproveitem, bons mergulhos. E vamos então para mais um ouvinte. Olá, muito bom dia.
1: Bom.
0: Estou sim, bom dia.
1: Estou Vitório.
0: Sim, agora estou a ouvir. Tenho o gosto de falar com quem?
1: Com o Avelino.
0: Avelino, que está a nos ouvir na Figueira da Foz, é isso?
1: É verdade, aqui com um bom dia de praia.
0: Mesmo. Hoje está bom, isto agora promete. Aproveita. Avelino, vamos ouvir Chitãozinho com Chororó para dedicar então a quem?
1: Para dedicar a minha equipa de serviço e todo o auditório.
0: Ok, vamos então só à frase de participação.
1: Quem vai ao Tapas,
0: não é? Sim, quem vem a Pombal e não vai ao Tapa.
1: Mesmo, não vem o Papa.
0: É isso mesmo. Avelino, muito obrigada, gosto de ouvi-lo. Um beijinho para si e boa prainha, está bem?
1: Não, muito obrigada.
0: Obrigada e bom dia. Gostei de ouvi-lo, obrigada. A música que vamos ouvir é de Chitãozinho e Chororó com Evidências. É a próxima que passa nesta quinta-feira, hoje 21 de maio.

0: Música bem calminha, Evidências com o Chitãozinho e Chororó, Fergado na Cardal. A 14 minutos então para as 12. Vamos de novo até a Figueira do Foz, agora para atender o nosso próximo ouvinte. Olá, Nuno, muito bom dia.
1: Olá, Sónia, muito bom dia.
0: Bom dia, bom dia. Como estamos nesta quinta-feira?
1: Espetáculo, só falta tomar um banhinho.
0: Ah, que maravilha. Aproveite, Nuno. Qual é a tua música? Quero ouvir.
1: Foi uma música ao teu gosto.
0: Não pode. Eu não escolhi esta música. Maroto.
1: Não sei qual é o tema dessa música.
0: Perigosa e linda, não foi o que pediu?
1: Foi.
0: Ai, esse nariz vai crescer um bocadinho, Nuno. Mas eu gosto desta música.
1: Pronto, está bem. Peço desculpa.
0: Para dedicar a quem, Nuno?
1: A todos os ouvintes da Rádio Cardal com um bom almoço, uma boa tarde e não andem ao sol porque está um calor muito suportável.
0: Está um calor, que é caso para dizer, que calor!
1: Eu só fui dar uma volta de bicicleta e aqui pôr a gasolina para ver se conseguia dar aos pedais.
0: Mas conseguiu dar a volta ou não? Ou tem que voltar para trás?
1: Não, consegui dar a volta.
0: Ok. Vamos à frase.
1: Tens que me ensinar.
0: Quem vem a Pombal e não vai ao Tapa.
1: Quem vai a Pombal e não vai ao Tapas.
0: É como ir a Roma e não ver o Papa.
1: É como ir a Roma e não ir ver o Papa.
0: Nuno, aproveito. Bons mergulhos, está bem? Um beijinho.
1: Adeus. Okay,
0: obrigada, bom almoço. Vamos ouvir aqui mais uma vez a música de Helena Moretti. Esta música é contagiante. Chama-se Perigosa e Linda. Boa quinta-feira.

0: Música para Helena Moretti, pegou um perigoso e lindo por cá na Rádio Cardal. Apenas em 9 minutos para as 12. Tenham um bom dia, boa quinta-feira.
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Tema que chegamos então ao final de mais uma hora por cá na Rádio Cardal. Uma boa quinta-feira connosco. 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Boa quinta-feira. Depois das 12 nós vamos continuar.

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5: Esta, sejam então bem-vindos. Esta vai ser a nossa terceira e última parte. Aproveite, porque ainda tem uma, a escolha é sua. Pode continuar então a marcar 236-023-859 ou então deixar a sua mensagem. 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
5: Muito obrigada a quem nos acompanha em FM e também online. Nós agora vamos até Las Palmas, até às Canárias. Obrigada por estarem desse lado a ouvir a Rádio Cardal. Aqui o nosso ouvinte Paulo Jerónimo. Bom dia, Sónia, diretamente de Las Palmas, Canárias. Obrigada pela vossa companhia. Quero ouvir a música dos Vizinhos com o Pôr do Sol para dedicar à minha esposa, aos meus amigos e familiares. Então, boas férias, Paulo, para si e para a esposa. Um grande beijinho até Las Palmas. E vamos ouvir o Pôr do Sol. Boas férias.

0: Acabamos hoje de ouvir aqui os vizinhos com o pôr do sol diretamente até às Canárias. São de uma ótima quinta, boas férias. Para quem estiver a trabalhar, então, um bom trabalho. Nós estamos por cá. Até às 13, pode ligar 236-023-859 e pedir a sua música favorita. 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

0: 12 horas com 23 minutos. Tenha uma boa quinta-feira, bom almoço, boa viagem para quem vai na estrada. Está a passar além de onde almoçar e não sabe onde, aproveite. 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

0: Zé Mário com Lúcia Pérez. Tudo se paga. São de uma ótima quinta-feira. Obrigada pela companhia desse lado, pela boleia também. Vamos para mais um ouvinte, o próximo que vem em viagem. Olá, muito bom dia.
1: Olá, muito bom dia.
0: Então, como está a ser este bom dia de quinta-feira, Fernando?
1: Calorento.
0: Quanto é que marca?
1: É pá, aqui está a marcar 29,5. Agora, se isto é real ou não, não sei.
0: Mas sente-se. Muito bem. Fernando, qual é a tua música que vamos ouvir?
1: É, au.
0: Alô,
1: já sabe qual é. Isso.
0: Para dedicar.
1: É para dedicar a todo o auditório, para vocês aí, a equipa da Rádio Cardal. Epá, e em especial, seis infelizes.
0: Exatamente. E agora vamos à frase, pode ser?
1: Olha, tens que me ajudar, que eu liguei há pouco a rádio, por isso.
0: Então é viva bem.
1: Viva bem.
0: Viva saudável.
1: Vida saudável.
0: Com a Nutriforme.
1: Com a Nutriforme.
0: Muito bem, Fernando, muito obrigada, boa viagem, cuidado com o sol, está bem?
1: Isso, igualmente.
0: Beijinho, até amanhã, obrigada. Bom dia, tudo bom também. Obrigada. Ana Duarte, com

0: Acabamos de ficar aqui com esta loba. Música de Ana Duarte. 12 horas com 32 minutos.
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Apenas a 3 minutos agora nos separam então das 13. E é com esta Bella Vita que chegamos então ao final desta terceira e última de hoje por cá na Rádio Cordal. Uma boa quinta-feira, um bom almoço para todos. Obrigada para quem ligou, para quem deixou até uma mensagem. Boa quinta-feira na melhor companhia. E já agora aproveite estas temperaturas se puderem e cuidado com o excesso de calor, ok? Então beijinhos para todos, bom almoço e boa quinta e hoje é amanhã.

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1: 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São 13 horas. 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
2: Realizou-se na passada terça-feira, no Teatro Oficina de Pombal, uma sessão dedicada à resiliência energética comunitária, integrada no âmbito do posto de transformação Pombal 2026, uma iniciativa centrada nos desafios dos territórios em transição energética e climática. O encontro reuniu especialistas, técnicos, promotores e decisores políticos, entre os quais o Presidente da Câmara Municipal de Pombal, Pedro Pimpão, e a Vereadora Isabel Marto. A intenção dos organizadores foi a de promover um espaço de reflexão e partilha de conhecimento sobre a capacidade dos territórios responderem a cenários cada vez mais exigentes e marcados por fenómenos extremos, pressão sobre infraestruturas e necessidade de adaptação sustentável. A sessão teve como ponto de partida a experiência do Distrito de Leiria, destacando-se a importância da cooperação institucional e da criação de estratégias integradas para reforçar a resiliência territorial. Ao longo dos trabalhos foram debatidas soluções relacionadas com planeamento energético, segurança das infraestruturas, capacidade de resposta das comunidades e articulação entre entidades públicas e privadas. Pedro Pimpão sublinhou a relevância de preparar os municípios para os desafios do futuro, defendendo uma abordagem assente na prevenção, inovação e proximidade às populações. O autarca destacou ainda a necessidade de reforçar a capacidade local de resposta perante eventos extremos, considerando essencial o desenvolvimento de diferentes agentes na construção de territórios mais sustentáveis e resilientes. Também Isabel Marto salientou a importância da partilha de experiências e o conhecimento técnico, apontando o debate como uma oportunidade para consolidar políticas públicas mais eficazes no domínio da energia e da proteção territorial. A Assembleia das Crianças voltou a reunir dezenas de alunos da Freguesia de Pombal, uma iniciativa dedicada à cidadania, participação cívica e valorização da identidade local. A oitava edição do projeto promovido pela Junta de Freguesia de Pombal decorreu na passada sexta-feira no Salão Nobre dos Passos do Conselho. Contou com a participação de cerca de 50 alunos em representação de 9 estabelecimentos de ensino da Freguesia de Pombal. Ao longo da sessão, as crianças apresentaram publicamente projetos desenvolvidos no âmbito da atividade de enriquecimento curricular de cidadania, mostrando criatividade, espírito crítico e preocupação com a comunidade. Este ano, os trabalhos estiveram subordinados ao tema A Identidade de Pombal, desafiando os participantes a refletirem sobre os elementos culturais, sociais, patrimoniais e naturais que caracterizam o concelho. Das artes à cultura, passando pelo território, tradições e gastronomia, os projetos apresentados procuraram valorizar o que distingue Pombal, promovendo simultaneamente valores ligados à cidadania, sustentabilidade, inclusão e participação comunitária. A iniciativa permitiu ainda incentivar o envolvimento das crianças na construção de ideias para o futuro da freguesia, dando assim voz aos jovens em matérias relacionadas com o desenvolvimento local. A sessão decorreu num ambiente de partilha, com os alunos a defenderem as suas propostas perante um júri. Os restantes participantes tiveram também a oportunidade de ouvir as ideias lançadas pelos seus colegas estudantes, mostrando assim empenho e capacidade de trabalho em equipa e apresentando os seus melhores trabalhos. Para além da componente pedagógica, a Assembleia das Crianças continua a ser um espaço de aprendizagem democrática, incentivando desde cedo o exercício da participação cívica e o contacto com as instituições. Nesta edição, a equipa vencedora foi da Escola Básica do Casalinho, um projeto intitulado Um Dia pela Serra de Sicó. É uma proposta que destacou a valorização do património natural e ambiental da região, sensibilizando para a importância da preservação da Serra de Sicó enquanto elemento identitário do território. Ao longo dos últimos 8 anos, a Assembleia das Crianças tem vindo a consolidar-se como uma iniciativa de referência na freguesia de Pombal, aproximou os mais jovens da vida política, vai promovendo também competências da cidadania ativa, da comunicação e da responsabilidade social, iniciativa que decorreu então na passada sexta-feira, a Assembleia das Crianças voltou a reunir dezenas de alunos da freguesia de Pombal. E Pombal vai receber no próximo dia 23 de maio uma iniciativa dedicada à saúde e ao bem-estar, com enfoque nas plantas medicinais e na suplementação alimentar. O auditório da biblioteca acolhe a primeira edição da jornada de plantas medicinais e suplementação. É um encontro que pretende reunir os profissionais e os estudantes para debaterem o papel crescente da fitoterapia e dos suplementos na promoção da saúde. Ao longo do dia serão discutidos vários temas ligados à utilização responsável de plantas medicinais, às aplicações terapêuticas naturais e às novas abordagens na área da suplementação. A programação inclui diferentes painéis e momentos de partilha científica e prática, com destaque para áreas como a saúde intestinal, saúde da mulher, envelhecimento saudável, saúde capilar e problemas musculoesqueléticos. Entre as espécies em análise estarão plantas amplamente utilizadas em produtos naturais e terapias complementares, como aloe vera, curcuma, árvore do chá, a esteva e o cânhamo. Uma abordagem que pretende cruzar conhecimento científico com experiências de utilização prática. A jornada contará ainda com sessões dedicadas ao aconselhamento responsável na utilização de suplementos alimentares e com a apresentação de casos clínicos e testemunhos relacionados com a aplicação destas soluções em diferentes contextos de saúde e bem-estar. A iniciativa é promovida pela Surprising Objectives, em parceria com o Instituto Politécnico de Leiria e com o apoio da autarquia, terminando-a com uma mesa redonda dedicada ao empreendedorismo, à inovação nesta área em crescimento. A participação é gratuita para estudantes do Núcleo de Pombal do Politécnico de Leiria, estando previstos descontos para alunos dos cursos da TESP e também licenciaturas e ainda alunos da ETAP.
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2: São 14 horas.
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2: Cardão, são 15 horas.
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4: Realizou-se na passada terça-feira, no Teatro Oficina de Pombal, uma sessão dedicada à resiliência energética comunitária, integrada no âmbito do posto de transformação Pombal 2026, uma iniciativa centrada nos desafios dos territórios em transição energética e climática. O encontro reuniu especialistas, técnicos, promotores e decisores políticos, entre os quais o Presidente da Câmara Municipal de Pombal, Pedro Pimpão, e a Vereadora Isabel Marto. A intenção dos organizadores foi a de promover um espaço de reflexão e partilha de conhecimento sobre a capacidade dos territórios responderem a cenários cada vez mais exigentes e marcados por fenómenos extremos, pressão sobre infraestruturas e necessidade de adaptação sustentável. A sessão teve como ponto de partida a experiência do Distrito de Leiria, destacando-se a importância da cooperação institucional e da criação de estratégias integradas para reforçar a resiliência territorial. Ao longo dos trabalhos foram debatidas soluções relacionadas com planeamento energético, segurança das infraestruturas, capacidade de resposta das comunidades e articulação entre entidades públicas e privadas. Pedro Pimpão sublinhou a relevância de preparar os municípios para os desafios do futuro, defendendo uma abordagem assente na prevenção, inovação e proximidade às populações. O autarca destacou ainda a necessidade de reforçar a capacidade local de resposta perante eventos extremos, considerando essencial o desenvolvimento de diferentes agentes na construção de territórios mais sustentáveis e resilientes. Também Isabel Marto salientou a importância da partilha de experiências e o conhecimento técnico, apontando o debate como uma oportunidade para consolidar políticas públicas mais eficazes no domínio da energia e da proteção territorial. A Assembleia das Crianças voltou a reunir dezenas de alunos da Freguesia de Pombal, uma iniciativa dedicada à cidadania, participação cívica e valorização da identidade local. A 8ª edição do projeto promovido pela Junta de Freguesia de Pombal decorreu na passada sexta-feira no Salão Nobre dos Passos do Conselho. Contou com a participação de cerca de 50 alunos em representação de 9 estabelecimentos de ensino da Freguesia de Pombal. Ao longo da sessão, as crianças apresentaram publicamente projetos desenvolvidos no âmbito da atividade de enriquecimento curricular de cidadania, mostrando criatividade, espírito crítico e preocupação com a comunidade. Este ano, os trabalhos estiveram subordinados ao tema A Identidade de Pombal, desafiando os participantes a refletirem sobre os elementos culturais, sociais, patrimoniais e naturais que caracterizam o concelho. Das artes à cultura, passando pelo território, tradições e gastronomia, os projetos apresentados procuraram valorizar o que distingue Pombal, promovendo simultaneamente valores ligados à cidadania, sustentabilidade, inclusão e participação comunitária. A iniciativa permitiu ainda incentivar o envolvimento das crianças na construção de ideias para o futuro da freguesia, dando assim voz aos jovens em matérias relacionadas com o desenvolvimento local. A sessão decorreu num ambiente de partilha, com os alunos a defenderem as suas propostas perante um júri. Os restantes participantes tiveram também a oportunidade de ouvir as ideias lançadas pelos seus colegas estudantes, mostrando assim empenho e capacidade de trabalho em equipa e apresentando os seus melhores trabalhos. Para além da componente pedagógica, a Assembleia das Crianças continua a ser um espaço de aprendizagem democrática, incentivando desde cedo o exercício da participação cívica e o contacto com as instituições. Nesta edição, a equipa vencedora foi da Escola Básica do Casalinho, um projeto intitulado Um Dia pela Serra de Sicó. É uma proposta que destacou a valorização do património natural e ambiental da região, sensibilizando para a importância da preservação da Serra de Sicó enquanto elemento identitário do território. Ao longo dos últimos 8 anos, a Assembleia das Crianças tem vindo a consolidar-se como uma iniciativa de referência na freguesia de Pombal, aproximou os mais jovens da vida política, vai promovendo também competências da cidadania ativa, da comunicação e da responsabilidade social, iniciativa que decorreu então na passada sexta-feira. A Assembleia das Crianças voltou a reunir dezenas de alunos da freguesia de Pombal. E Pombal vai receber no próximo dia 23 de maio uma iniciativa dedicada à saúde e ao bem-estar, com enfoque nas plantas medicinais e na suplementação alimentar. O auditório da biblioteca acolhe a primeira edição da Jornada de Plantas Medicinais e Suplementação. É um encontro que pretende reunir os profissionais e os estudantes para debaterem o papel crescente da fitoterapia e dos suplementos na promoção da saúde. Ao longo do dia serão discutidos vários temas ligados à utilização responsável de plantas medicinais, às aplicações terapêuticas naturais e às novas abordagens na área da suplementação. A programação inclui diferentes painéis e momentos de partilha científica e prática, com destaque para áreas como a saúde intestinal, saúde da mulher, envelhecimento saudável, saúde capilar e problemas musculoesqueléticos. Entre as espécies em análise estarão plantas amplamente utilizadas em produtos naturais e terapias complementares, como a aloe vera, curcuma, árvore do chá, a esteva e o cânhamo. Uma abordagem que pretende cruzar conhecimento científico com experiências de utilização prática. A jornada contará ainda com sessões dedicadas ao aconselhamento responsável na utilização de suplementos alimentares e com a apresentação de casos clínicos e testemunhos relacionados com a aplicação destas soluções em diferentes contextos de saúde e bem-estar. A iniciativa é promovida pela Surprising Objectives, em parceria com o Instituto Politécnico de Leiria e com o apoio da autarquia, terminando-a com uma mesa redonda dedicada ao empreendedorismo, à inovação nesta área em crescimento. A participação é gratuita para estudantes do Núcleo de Pombal do Politécnico de Leiria, estando previstos descontos para alunos dos cursos da TESP e também licenciaturas e ainda alunos da ETAP.
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2: São 16 horas.
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0: 17 horas.
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2: Realizou-se na passada terça-feira no Teatro Sena de Pombal uma sessão dedicada à resiliência energética comunitária, integrada no âmbito do posto de transformação Pombal 2026. Uma iniciativa centrada nos desafios dos territórios em transição energética e climática. O encontro reuniu especialistas, técnicos, promotores e decisores políticos, entre os quais o Presidente da Câmara Municipal de Pombal, Pedro Pimpão, e a Vereadora Isabel Marto. A intenção dos organizadores foi a de promover um espaço de reflexão e partilha de conhecimento sobre a capacidade dos territórios responderem a cenários cada vez mais exigentes e marcados por fenómenos extremos, pressão sobre infraestruturas e necessidade de adaptação sustentável. A sessão teve como ponto de partida a experiência do Distrito de Leiria, destacando-se a importância da cooperação institucional e da criação de estratégias integradas para reforçar a resiliência territorial. Ao longo dos trabalhos foram debatidas soluções relacionadas com planeamento energético, segurança das infraestruturas, capacidade de resposta das comunidades e articulação entre entidades públicas e privadas. Pedro Pimpão sublinhou a relevância de preparar os municípios para os desafios do futuro, defendendo uma abordagem assente na prevenção, inovação e proximidade às populações. O autarca destacou ainda a necessidade de reforçar a capacidade local de resposta perante eventos extremos, considerando essencial o desenvolvimento de diferentes agentes na construção de territórios mais sustentáveis e resilientes. Também Isabel Marto salientou a importância da partilha de experiências e o conhecimento técnico, apontando o debate como uma oportunidade para consolidar políticas públicas mais eficazes no domínio da energia e da proteção territorial. A Assembleia das Crianças voltou a reunir dezenas de alunos da Freguesia de Pombal, uma iniciativa dedicada à cidadania, participação cívica e valorização da identidade local. A oitava edição do projeto promovido pela Junta de Freguesia de Pombal decorreu na passada sexta-feira no Salão Nobre dos Passos do Conselho. Contou com a participação de cerca de 50 alunos em representação de 9 estabelecimentos de ensino da Freguesia de Pombal. Ao longo da sessão, as crianças apresentaram publicamente projetos desenvolvidos no âmbito da atividade de enriquecimento curricular de cidadania, mostrando criatividade, espírito crítico e preocupação com a comunidade. Este ano, os trabalhos estiveram subordinados ao tema A Identidade de Pombal, desafiando os participantes a refletirem sobre os elementos culturais, sociais, patrimoniais e naturais que caracterizam o concelho. Das artes à cultura, passando pelo território, tradições e gastronomia, os projetos apresentados procuraram valorizar o que distingue Pombal, promovendo simultaneamente valores ligados à cidadania, sustentabilidade, inclusão e participação comunitária. A iniciativa permitiu ainda incentivar o envolvimento das crianças na construção de ideias para o futuro da freguesia, dando assim voz aos jovens em matérias relacionadas com o desenvolvimento local. A sessão decorreu num ambiente de partilha, com os alunos a defenderem as suas propostas perante um júri. Os restantes participantes tiveram também a oportunidade de ouvir as ideias lançadas pelos seus colegas estudantes, mostrando assim empenho e capacidade de trabalho em equipa e apresentando os seus melhores trabalhos. Para além da componente pedagógica, a Assembleia das Crianças continua a ser um espaço de aprendizagem democrática, incentivando desde cedo o exercício da participação cívica e o contacto com as instituições. Nesta edição, a equipa vencedora foi da Escola Básica do Casalinho, um projeto intitulado Um Dia pela Serra de Sicó. É uma proposta que destacou a valorização do património natural e ambiental da região, sensibilizando para a importância da preservação da Serra de Sicó enquanto elemento identitário do território. Ao longo dos últimos 8 anos, a Assembleia das Crianças tem vindo a consolidar-se como uma iniciativa de referência na freguesia de Pombal, aproximou os mais jovens da vida política, vai promovendo também competências da cidadania ativa, da comunicação e da responsabilidade social. Iniciativa que decorreu então na passada sexta-feira, a Assembleia das Crianças voltou a reunir dezenas de alunos da freguesia de Pombal. E Pombal vai receber no próximo dia 23 de maio uma iniciativa dedicada à saúde e ao bem-estar, com enfoque nas plantas medicinais e na suplementação alimentar. O auditório da biblioteca acolhe a primeira edição da jornada de plantas medicinais e suplementação. É um encontro que pretende reunir os profissionais e os estudantes para debaterem o papel crescente da fitoterapia e dos suplementos na promoção da saúde. Ao longo do dia serão discutidos vários temas ligados à utilização responsável de plantas medicinais, às aplicações terapêuticas naturais e às novas abordagens na área da suplementação. A programação inclui diferentes painéis e momentos de partilha científica e prática, com destaque para áreas como a saúde intestinal, saúde da mulher, envelhecimento saudável, saúde capilar e problemas musculoesqueléticos. Entre as espécies em análise estarão plantas amplamente utilizadas em produtos naturais e terapias complementares, como a aloe vera, curcuma, árvore do chá, a esteva e o cânhamo. Uma abordagem que pretende cruzar conhecimento científico com experiências de utilização prática. A jornada contará ainda com sessões dedicadas ao aconselhamento responsável na utilização de suplementos alimentares e com a apresentação de casos clínicos e testemunhos relacionados com a aplicação destas soluções em diferentes contextos de saúde e bem-estar. A iniciativa é promovida pela Surprising Objectives, em parceria com o Instituto Politécnico de Leiria e com o apoio da autarquia, terminando-a com uma mesa redonda dedicada ao empreendedorismo, à inovação nesta área em crescimento. A participação é gratuita para estudantes do Núcleo de Pombal do Politécnico de Leiria, estando previstos descontos para alunos dos cursos da TESP e também licenciaturas e ainda alunos da ETAP.
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2: São 18 horas.
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1: São 19 horas. 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
2: Realizou-se na passada terça-feira no Teatro Oficina de Pombal uma sessão dedicada à resiliência energética comunitária, integrada no âmbito do posto de transformação Pombal 2026, uma iniciativa centrada nos desafios dos territórios em transição energética e climática. O encontro reuniu especialistas, técnicos, promotores e decisores políticos, entre os quais o Presidente da Câmara Municipal de Pombal, Pedro Pimpão, e a Vereadora Isabel Marto. A intenção dos organizadores foi a de promover um espaço de reflexão e partilha de conhecimento sobre a capacidade dos territórios responderem a cenários cada vez mais exigentes e marcados por fenómenos extremos, pressão sobre infraestruturas e necessidade de adaptação sustentável. A sessão teve como ponto de partida a experiência do Distrito de Leiria, destacando-se a importância da cooperação institucional e da criação de estratégias integradas para reforçar a resiliência territorial. Ao longo dos trabalhos foram debatidas soluções relacionadas com planeamento energético, segurança das infraestruturas, capacidade de resposta das comunidades e articulação entre entidades públicas e privadas. Pedro Pimpão sublinhou a relevância de preparar os municípios para os desafios do futuro, defendendo uma abordagem assente na prevenção, inovação e proximidade às populações. O autarca destacou ainda a necessidade de reforçar a capacidade local de resposta perante eventos extremos, considerando essencial o desenvolvimento de diferentes agentes na construção de territórios mais sustentáveis e resilientes. Também Isabel Marto salientou a importância da partilha de experiências e o conhecimento técnico, apontando o debate como uma oportunidade para consolidar políticas públicas mais eficazes no domínio da energia e da proteção territorial. A Assembleia das Crianças voltou a reunir dezenas de alunos da Freguesia de Pombal, uma iniciativa dedicada à cidadania, participação cívica e valorização da identidade local. A 8ª edição do projeto promovido pela Junta de Freguesia de Pombal decorreu na passada sexta-feira no Salão Nobre dos Passos do Conselho. Contou com a participação de cerca de 50 alunos em representação de 9 estabelecimentos de ensino da Freguesia de Pombal. Ao longo da sessão, as crianças apresentaram publicamente projetos desenvolvidos no âmbito da atividade de enriquecimento curricular de cidadania, mostrando criatividade, espírito crítico e preocupação com a comunidade. Este ano, os trabalhos estiveram subordinados ao tema a identidade de Pombal, desafiando os participantes a refletirem sobre os elementos culturais, sociais, patrimoniais e naturais que caracterizam o concelho. Das artes à cultura, passando pelo território, tradições e gastronomia, os projetos apresentados procuraram valorizar o que distingue Pombal, promovendo simultaneamente valores ligados à cidadania, sustentabilidade, inclusão e participação comunitária. A iniciativa permitiu ainda incentivar o envolvimento das crianças na construção de ideias para o futuro da freguesia, dando assim voz aos jovens em matérias relacionadas com o desenvolvimento local. A sessão decorreu num ambiente de partilha, com os alunos a defenderem as suas propostas perante um júri. Os restantes participantes tiveram também a oportunidade de ouvir as ideias lançadas pelos seus colegas estudantes, mostrando assim empenho e capacidade de trabalho em equipa e apresentando os seus melhores trabalhos. Para além da componente pedagógica, a Assembleia das Crianças continua a ser um espaço de aprendizagem democrática, incentivando desde cedo o exercício da participação cívica e o contacto com as instituições. Nesta edição, a equipa vencedora foi da Escola Básica do Casalinho, um projeto intitulado Um Dia pela Serra de Sicó. É uma proposta que destacou a valorização do património natural e ambiental da região, sensibilizando para a importância da preservação da Serra de Sicó enquanto elemento identitário do território. Ao longo dos últimos 8 anos, a Assembleia das Crianças tem vindo a consolidar-se como uma iniciativa de referência na freguesia de Pombal, aproximou os mais jovens da vida política, vai promovendo também competências da cidadania ativa, da comunicação e da responsabilidade social, iniciativa que decorreu então na passada sexta-feira. A Assembleia das Crianças voltou a reunir dezenas de alunos da freguesia de Pombal. E Pombal vai receber no próximo dia 23 de maio uma iniciativa dedicada à saúde e ao bem-estar, com enfoque nas plantas medicinais e na suplementação alimentar. O auditório da biblioteca acolhe a primeira edição da jornada de plantas medicinais e suplementação. É um encontro que pretende reunir os profissionais e os estudantes para debaterem o papel crescente da fitoterapia e dos suplementos na promoção da saúde. Ao longo do dia serão discutidos vários temas ligados à utilização responsável de plantas medicinais, às aplicações terapêuticas naturais e às novas abordagens na área da suplementação. A programação inclui diferentes painéis e momentos de partilha científica e prática, com destaque para áreas como a saúde intestinal, saúde da mulher, envelhecimento saudável, saúde capilar e problemas musculoesqueléticos. Entre as espécies em análise estarão plantas amplamente utilizadas em produtos naturais e terapias complementares, como aloe vera, curcuma, árvore do chá, a esteva e o cânhamo. Uma abordagem que pretende cruzar conhecimento científico com experiências de utilização prática. A jornada contará ainda com sessões dedicadas ao aconselhamento responsável na utilização de suplementos alimentares e com a apresentação de casos clínicos e testemunhos relacionados com a aplicação destas soluções em diferentes contextos de saúde e bem-estar. A iniciativa é promovida pela Surprising Objectives, em parceria com o Instituto Politécnico de Leiria e com o apoio da autarquia, terminando-a com uma mesa redonda dedicada ao empreendedorismo, à inovação nesta área em crescimento. A participação é gratuita para estudantes do Núcleo de Pombal do Politécnico de Leiria, estando previstos descontos para alunos dos cursos da TESP e também licenciaturas e ainda alunos da ETAP.
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2: São 20 horas.
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0: 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São 21 horas.
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Boa noite, boa sorte e bem-vindo ao Puro Extenso, o programa que agora arranca, pontual como exagero, nesta frequência que insiste em sobreviver às tuas colunas. Aqui não há porções pequenas, servimos música em doses industriais. Versões tensas, remixes picantes e mashups cozinhados pela equipa que já devia estar proibida de mexer em software. Ouvindo bem, é toda a música que conheces, só que com esteroides e algum sarcasmo. Vai ao noutro lado do fm.webnode.pt, separador Puro Extenso, e se ainda estiveres consciente, visita youtube.com/rmxpt para ver o estrago. Começa o banquete sonoro. 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

É isso mesmo, venham sentir o barulho. Olá, gente boa do, no outro lado do FM. Eu sou o Carlos Javier, de regresso mais uma vez aqui à frequência da tua rádio favorita, no outro lado do FM. Já sabes, estamos no ar desde 1988, a espalhar sons, ideias e alguma loucura, mas loucura da boa. Isto para dezenas de estações por todo o mundo, exatamente, ao longo do globo. Exato. Se chegaste agora, olha, chegaste na hora exata, porque estamos mesmo a começar. Respira fundo. Estás prestes a entrar em duas horas onde a música manda. O nonsense também tem algum lugarzinho, se não na primeira, pelo menos na segunda fila. Come on, feel the noise para os Quiet Riot, foi a primeira. E estas, olha, vêm duas de rajada, nem sequer precisam de apresentação.

1985, o projeto Vai Vai de Bob Geldof e também de Midgeur. Bom, os Queen, claro, com Bohemian Rhapsody e também Radio Gaga. Radio Gaga, que num programa de rádio faz todo o sentido, não é? Ok, eu recordo-me de assistir a este espetáculo em direto pela RTP. Curiosamente, a RTP transmitiu isto. Exatamente, ok. Desde 1988 a fazer ruído com classe, porque, olha, há programas que envelhecem e depois... Envelhecem não, envelhecem e depois há programas que ganham um estatuto assim de espécie protegida. É o nosso caso, digo eu. Pelo menos gostava que assim fosse. Ora bem, a sugestão fica, passa aí no outro lado, fm.webnode.pt. Segue também o nosso canal no YouTube, em youtube.com/rmxpt, para mais conteúdos, registros e alguns lados B da rádio. E pronto, já sabes, eu sou o Carlos GDM. Este programa continua a chegar a dezenas de estações em todo o mundo, o que prova que o FM ainda tem alguns truques na manga, ou pelo menos nós preferimos pensar que sim. Nesta hora vais ouvir alguns clássicos, algumas raridades, algumas curiosidades, algumas memórias e histórias, olha, tão estranhas que deviam vir com aviso prévio de cuidado, que isto pode ferir suscetibilidades. Ok, depois dos Queen e também dos Quiet Riot, que abriram esta emissão, foram só o aquecimento. Há programas que começam com café, aqui começamos com guitarras, memórias e uma ligeira alergia ao tédio.

É uma sequência completamente fora do mainstream, também completamente fora da caixa, diria eu. Goodbye Horses para Key Lazarus, depois Ketumba Zoo com The Child Inside. Estes Ketumba Zoo, este nome parece que foi inventado assim para alguém num departamento. Olha, vamos criar um departamento para nomes esquisitos. Ok, começamos bem, começamos com Ketumba Zoo. De qualquer forma, foram um One Hit Wonder a nível europeu. Estamos a falar, claro, da época do Eurodance. Em Portugal não foi muito conhecido, mas de qualquer maneira, olha, rodou no outro lado, FM da Child Inside para os Ketumba Zoo. Depois, a fechar a sequência, um nome que eu confesso não conhecia, falo deste Quintal que acabámos de escutar. Escutámos Flama, isto quase poderia ser a versão 2.0 do projeto Insignia de Michael Cretton, mas não são mesmo os Quintal, que agora vêm com mais uma, chama-se Ad Mortem Festinamos, completamente fora da caixa, ou não fora isto, no outro lado do FM.

Senhoras e senhores, preparem-se para a rúbrica mais inútil deste lado do dial. Enquanto toda a gente fala de grandes guerras, revoluções e tratados importantes, nós escolhemos o lixo esquecido da história. Acomoda-te, afina o sentido do humor e vem connosco passear pela parte mais ridícula do passado da humanidade. Aqui não vais aprender nada que te ajude no emprego, na escola ou no IRS. Se isto é cultura geral, não. Mas é terapia. Começa agora Acontecimentos da História sem qualquer tipo de relevância para as nossas vidas e que ninguém te quer contar. O diplomata que brindou ao país errado. Recepção oficial, bandeiras, hinos tocados, esperemos que o certo. Chega a hora do brinde. O diplomata ergue o copo, sorri e troca o nome do país homenageado. Em vez de saudar a nação anfitriã, menciona outra, talvez rival, talvez completamente fora de contexto. Por alguns segundos, o ar na sala congela. Traduções param, olhares disparam. Rapidamente vem a correção. Perdão, lapsus linguae. Quis dizer... Risos nervosos, murmurinhos, comunicados posteriores a garantir que as relações bilaterais continuam excelentes. Moral? Beber e falar em público é sempre um desporto de risco. Em diplomacia, um gol a mais pode parecer um tratado a menos. A cidade que mudou de nome muitas vezes. Há cidades que parecem ter crise de identidade histórica. Ao longo dos séculos, por causa de conquistas, revoluções, mudanças de regime, algumas localidades mudaram de nome repetidas vezes. Hoje chamam-se X, ontem eram Nova X, antes disso tinham nome num outro idioma e antes ainda respondiam a designações completamente diferentes. Moradores mais velhos acabam por colecionar nomes, como quem coleciona moedas. Cada mudança implica atualizar mapas, documentos, placas de rua, papel timbrado. E claro, cria aquele momento confuso. Afinal, nasci onde? No nome antigo, no novo ou num que já nem existe? Moral? A mesma cidade pode ter várias vidas burocráticas. O chão é o mesmo, as casas também. Quem muda é o título da capa. O trono que quebrou na coroação. Poucas coisas simbolizam mais poder do que o momento em que um monarca se senta no trono pela primeira vez. Agora imaginem esse trono a ceder. Há relatos e lendas de tronos que, por falha de construção, peso excessivo ou simples azar, partiram ou cederam no exato momento da cerimónia. O rei ou rainha recém-coroado desaparece em meio segundo num estrondo de madeira. Convidados engolem o riso por respeito. Músicos fingem que aquilo é parte da coreografia. Alguém corre a segurar coroas e capas. Mais tarde, cronistas usam metáforas óbvias sobre reinado instável e fundamentos frágeis. Moral? Às vezes o universo dá feedback imediato. Se o teu trono parte no minuto 1, talvez seja bom olhar com carinho para a estrutura, do móvel e do regime. O arquivo que ardeu com tudo. A história é contada pelos documentos que sobreviveram e pelos que arderam por estupidez. Muito conhecimento perdeu-se não em guerras épicas, mas em incêndios causados por velas mal apagadas, cigarros, fogueiras demasiado perto de prateleiras de papel. Arquivos inteiros com registros de cidades, impérios, leis, cartas pessoais, mapas e obras literárias desapareceram em chamas porque alguém achou que uma tocha ali ao lado não fazia mal. Alguns desses incêndios foram tão devastadores que deixaram buracos enormes na nossa compreensão de épocas inteiras. Hoje, quando se fala em misteriosos desaparecimentos de documentos, às vezes a explicação é menos conspiratória e mais simples. Falhou o cinzeiro. Moral, a história não é só do que aconteceu, é feita do que não foi queimado, perdido ou apagado. E muitas vezes, o maior inimigo da memória não é o tempo, é a chama do lado errado da estante.

Sim, nesta edição do Noutro ADFM, que fica para trás mais um episódio de acontecimentos da história sem a mínima relevância para as nossas vidas, mas que ninguém te quer contar. Rúbrica fixa no Noutro ADFM, rúbrica também em horário flutuante ao longo da semana na tua rádio favorita. Agora vem os Quinta do Bill.

Ora, pois então, num programa todo ele dedicado à letra que fazia todo o sentido recordar o gênio de Quincy Jones, foi o que fizemos com este pequeno separador. Quincy Jones, o homem por trás de Michael Jackson, por trás do We Are The World, por trás de quase tudo, nos últimos, no final do século passado e ainda no início deste século. Ok, gente boa, estamos a chegar ao final desta primeira hora do No Outro Lado FM. Recorda-te, No Outro Lado FM continua firme e irto que nem uma barra de chocolate ao sol desde 1988. Daqui a pouco estamos de regresso, na mesma hora, no mesmo local, aliás, na mesma hora não, a seguir ao sinal horário, a seguir aos comerciais. O local é assim, é sempre o mesmo, aqui a frequência da tua rádio, com mais músicas, mais histórias e provavelmente mais uma ou duas ideias que ninguém pediu, mas que a rádio sem dúvida vai agradecer. Saudinha para todos aqueles que nos escutam, obrigadinho pela companhia nesta primeira hora. Não te esqueças de passar no intervalo pelo site no outro lado fm.webnode.pt e também para o nosso canal no YouTube, youtube.com/rmxpt. Se calhar é melhor deixares para o final de emissão, porque se te metes no YouTube depois acabas por não apanhar a segunda hora, porque tem tanta coisa boa no YouTube que te vais perder por lá, o que também não é mal visto. Bom, de qualquer forma, estamos então de regresso já na próxima hora, a seguir ao sinal horário, a seguir aos comerciais. Estou a patinar um bocadinho para as pedidas. Vamos com os Queen's Rush, é mesmo a última para a hora, chama-se Silence Lucidity, e é mesmo isso, precisamos de silêncio para ver se a lucidez regressa. Ok, até já, a seguir ao sinal horário, a seguir aos comerciais.

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1: São 23 horas.
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Those are the days of our lives para os Queen na abertura desta segunda hora do No Outro Lado FM, que a partir de agora está no ar, No Outro Lado FM, a provar que o relógio anda para a frente, mas o ouvido, esse continua sempre exigente. Eu sou o Carlos GD, a fazer este jogo de agulhas, botões e fecheiros sonoros desde 1988, quando isto ainda cheirava mais a vinil do que a algoritmo. Se quiseres levar a emissão contigo, já sabes, estacionamos sempre também em nootrolado.fm.webnote.pt e no YouTube em youtube.com/rmxpt.

Os Queen com aquele que, na minha modesta opinião, é mesmo o último álbum de originais, a longa duração Innuendo. Depois disso, bom, surgiu a longa duração Made in Heaven, que, na minha modesta opinião, é apenas e só um rapar do tacho com coisas que já por lá andavam e que algumas delas até já tinham sido editadas. Bom, nesta sequência, no outro lado do FM, estivemos também com a Quinta do Bill e ainda o Quarteto 1111 a puxar do arquivo mítico da música portuguesa. É assim, no outro lado do FM, é esta mistura de memórias e descobertas que fazemos desde 88 para o mundo. E se quiseres continuar a escavação sonora, olha, sugiro-te que visites o site no outro lado fm.webnode.pt e também o nosso canal no YouTube, em youtube.com/rmxpt. São os sites e o canal do programa que estão sempre abertos à tua espera.

A sequência curtinha no Outro Lado FM, apenas duas, K3 para trazer o swing do hip hop da velha escola e também os Quasi, que curiosamente tem o nome do meu gato, os Quasi a representar aquele cantinho alternativo nas lojas de discos. Bom, este é o lado da rádio em que a playlist não veio para a embalada, é construída à mão com paciência de colecionador e teimosia de quem faz isto. Adivinha só, desde 1988. Se queres continuar a exploração, olha, deixa um bookmark no site no outroadofm.webnode.pt. Subscreve também o canal no YouTube, youtube.com/rmxpt. Isto significa que o No Outro Lado FM não se limita a ficar só no éter.

Última sequência nesta emissão do No Outro Lado FM, sequência que começou com os Quicksilver Message and Service, exatamente. Depois também por cá tivemos os Quiet Drive com Rise from the Ashes, estes Quiet Drives que se tornaram mais conhecidos devido a uma cover, digamos assim, de Time After Time de Cyndi Lauper. Os Quicksilver que referimos no início, é assim uma coisa mais psicodélica, exatamente. Agora, olha, resta dizer que estamos a chegar ao final desta edição do No Outro Lado FM. É sempre um gosto partilhar contigo esta segunda hora e também a primeira, claro. Já sabes como é que é, isto é tudo feito à mão, de Portugal para o mundo desde 1988, em dezenas de estações que te deixam, olha, que te deixam a girar no dial. Mas no final o que acontece é que regressamos sempre, sempre aqui ao local do crime. Eu sou o Carlos Gidia, continua-te a continuares a viagem aí no outro lado fm.webnode.pt, também no YouTube, em youtube.com/rmxpt, esse é o nosso canal, canal esse onde a emissão nunca dorme, apenas muda de formato. Para a próxima semana há mais programas, ora estamos na letra Q, para a semana será a letra R, serão mais histórias, mais canções apanhadas fora do ângulo normal da rádio. Aparece por cá outra vez, serás com certeza bem-vindo. Continuamos, não combinamos desde já para o mesmo dia, mesma hora, e claro, aqui na frequência do costume, a frequência da tua rádio favorita, mais duas horinhas de música sem rótulos. Para as despedidas, vamos regressar a uma canção innuendo, é um hit intemporal, chama-se The Show Must Go On, é exatamente isso, porque já a seguir alguém virá para pegar na emissão e o show tem mesmo que continuar. Lembra-te, sempre que o mundo te soa demasiado igual, podes sempre escapar para o outro lado do FM. Tchau, tchau, até para a semana.

0: e meia-noite.
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0: uma hora.
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